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1: É, que maravilha, né? Agora já 9:06. 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Minha amiga Dorinha, tá tudo bem? Boa noite.
2: Boa noite, Vicente.
1: Tudo bem, como você tá? Tudo bem, tranquilo?
2: Como que você está? Eu tô bem, graças
1: bom
2: a Deus.
1: Bom demais. Quem te manda? Vicente,
2: toca com o Rony Bon, a praça.
1: É a praça?
2: Eu pra você, pro Caetano, Antônio José, Jim Steck, Anjo do Bem,
1: certo.
2: Francisco, Giovanni da Vila Maria, Helena Fistanja, Neto Segatti, Lindinho,
1: Miguel Lacerda, de ninguém,
2: Maria Rita, Gerlando Vidal, Zira de Nova Barra, Ana. E quem estiver ouvindo e gostar da música, fica com Deus, Jesus te abençoa
1: grandemente. Bom final de semana pra você, tá? E parabéns pelo Dia das Mães, tá bom, minha linda? Felicidade, tchau, tchau.

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Mas descobri do modo mais difícil. 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Aqui há um preço que você tem que pagar. 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Eu descobri que o amor was no friend of mine. 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

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Stinga the Blue, ainda fico triste. Gary Moore na tradução de hoje aqui na Vale para ouvir e amar.

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9: É, que legal, né? Agora já 9 horas mais 23 minutinhos. Mandar um abração pra toda a galera. Tá lá em Aragaças, curtindo a Vale. Lá na área 51, Isavânia, Zilmar. Tá tudo bem por aí, Isavânia? Legal, né? Lá no bar do Mutuca, o Mutuquinha, a Netinha, lá no São Benedito. Lá na CBM, distribuidora de bebida, o Carlinho Coyote, a sua esposa, né? O Joãozinho Mineiro, o Caburé, o Papagaio, o Sérgio, o Zonte, a Mara Kisley, tá todo mundo por aí, né? E o Jorjão apareceu também aí, Carlinhos. O Sérgio tá por aí, né? O Sérgio tá aí, o Jorjão, o delegado, todo mundo aí curtindo. O Fernando, a Giane, um abraço pra vocês aí. Lá no Palmares também, no bar do Paulão, um grande amigo Paulão, o Dinho, o Renato. Lá no bar na Avenida, lá no São José, o Antônio tá por lá também, né? O Adão, no bar do Adão, lá em Aragaças. Morenas Bar também está comigo, lá na Central 67. Lá em Aragaças também está curtindo, né? Todo mundo aí fazendo aqui na festa legal. Você ligando e participando comigo, daqui a pouquinho tem um toque de amor para ouvir e amar. Aqui tem Pepino de Capri. Às 9 horas mais 25 aqui.

Certo, viagem gostosa aqui no Love Hits para ouvir e amar. Às vezes posse, perigo, também pepino de capri e champanhe. Abração para a doutora Rosália, o Cabo Farias está lá em Alagaças, curtindo a Vale.

Que maravilha, né? Uma verdadeira viagem por aqui, Pussycat, Mississippi. Também teve as Esposas de Perigo, David McQueen. Vai matar saudade aqui no Love Hits para ouvir e amar.

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7: 21 horas e 45 minutos. 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
8: E agora são 9 horas mais 45 minutinhos, 15 faltando para as 10. 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Ah, que legal, né? Agora faltando 14 para as 10.

Onde estará o meu amigo Charlie? 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O som de Whisk David Charlie!

É, maravilha, maravilha, maravilha. Charlie, Whiskey David, também teve aqui o World Tour, Raul Seixas, a primeirinha Europe Carey. Olha, daqui a pouquinho vou traduzir a música da Mariah Carey, Without You. Daqui a pouquinho na tradução de hoje aqui na Vale para ouvir e amar. É o Love Hits, é do jeitinho que você gosta.

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que legal, né? Olha, amanhã do sabadão, de 9 ao meio-dia, quem vai estar por aqui é o Janete Segatti. Janete Segatti e o Francesco, com Araguaia Sertanejo. É um programa diferente, né? 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O pessoal vem cantar ao vivo aqui no programa dela, né? De 9 ao meio-dia, no Araguaia Sertanejo. É, Janetinha, já tá preparando aí, né? Você, o Francesco, os dois meninos aí da Vale, todo sabadão de 9 ao meio-dia, Araguaia Sertanejo. A Janete tá lá no caldo, preparando lá aquele caldinho gostoso e preparando também o repertório para amanhã, né? Um abração para vocês, felicidade. Olha, vale a pena conferir, hein? Todo sabadão de 9 ao meio-dia, Francesco e a Janete Segatti no Araguaia Sertanejo. Olha, daqui a pouquinho eu vou traduzir a música da Mariah Carey, Without You, Sem Você. Tá bom? 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É um verdadeiro show de rádio.

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Aí essa música linda da Mariah Carey, You Doubt, Sem Você. Eu não consigo viver sem você, né? É linda de montão aqui na Vale para ouvir e amar.

Que legal, né? The Raspberry Memories Don't Wanna Say Goodbye. A tradução de hoje, Mariah Carey e Doubt. Agora já 10 horas, mais 18 minutinhos, até às 11 aqui na minha companhia.

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0: Já chegou, meu amigão, aí amanhã tem bailão das mães, né? Lá no Palácio Forró, Marquinho.com, Fernando Del Monte. A noite inteira aquele bailão. Domingão também tem o baile da terceira idade. É, muito bom, hein? Finalzão de semana. Amanhã tem karaokê lá no plantão. Amanhã e domingo o karaokê, né? Então é o ponte da cidade, o plantão Del Monte e o Palácio Forró. Tá preparado para nós outra semana, né? Dia das Mães, domingão, eu quero ver você lá, tá bom?
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0: É, que maravilha, né? Agora já 10 horas, mais 26 minutinhos aqui na Vale. 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Bob Dylan.

que viagem gostosa por aqui, DJ Thomas, Rock and Roll Lullaby. Você lembra da novela, né? Ah, a novela deu muito tempo atrás na Globo. Glory of Love, Peter Cetera aqui na Vale, 10 horas mais 33. Daqui a pouquinho tem um toque de amor.

0: Agora já 10 horas mais 37 aqui na Vale.
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0: 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O nosso primeiro olhar. 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

0: 22h41.
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6: É, agora são 10 horas mais 43 minutinhos, faltando 17 para as 11. A segunda reta final do Love Hits para ouvir e amar. 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Ah, que legal, né? 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

a vida não tem graça sem você, né? Aí desperdiça José Augusto. Olha, também tem Gambarias na saída de hoje aqui.

Que peninha, né? Tá acabando por aqui mais um Labirintes para o Viramar. Hoje, sexta-feira, dia 8 de maio. Olha, segunda-feira eu tô de volta, se Deus quiser, tá bom? Olha, eu vou deixar uma programação legal para você curtir aqui, finalzão de semana aqui na VAR. Amanhã, às 9 horas da manhã, a Janete Segatti vai estar por aqui, ela e o Francisco, do Araguaia Sertanejo, né? E eu vou voltar segunda-feira, tá bom? Olha, eu quero desejar a todas as mamães do mundo um ótimo final de semana, ótimo Dia das Mães, essa pessoa maravilhosa, né? Mamãe, um abraço para você, felicidade, todas as mamães. Parabéns pelo seu dia de domingão. Não vou estar por aqui, mas já desejando você antecipadamente. E amanhã lá no Palácio Forró vai ter o bailão para você, viu, mamãe? É o bailão das mães amanhã, sabadão no Palácio Forró, e domingo também no Vale da Terceira Idade, dedicado às mamães. De 3 até às 8 da noite. Valeu aí, obrigado por tudo. Bom final de semana. Eu sou apenas uma nuvem passageira que com o tempo se vai. Eu sou Vicente Kersu, aquele cara que gosta muito de você. Valeu, hein? Tchau, tchau.

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0: 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Você não tem ideia do que eles são capazes para te ver feliz.
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6 horas da manhã. É hora de agradecermos a Deus por mais uma noite abençoada. Pai nosso que estais no céu, santificado seja o vosso nome, venha a nós o vosso reino, seja feita a vossa vontade, assim na terra como no céu, o pão nosso de cada dia nos dai hoje, perdoai-nos as nossas ofensas, assim como nós perdoamos a quem nos tem ofendido, e não deixeis cair em tentação, mas livrai-nos do mal. Amém. Ave Maria, cheia de graça, o Senhor é convosco, bendita sois vós entre as mulheres, e bendito é o fruto do vosso ventre, Jesus. Santa Maria, Mãe de Deus, rogai por nós, pecadores, agora e na hora de nossa morte. Amém.

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0: Obrigada.
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6:47.

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0: carinho de vocês. Obrigado pela presença, a participação no nosso show. Obrigado por tudo que vocês fazem por nós, por nossa carreira. Que Jesus Cristo esteja no coração de cada um de vocês. Obrigado mesmo, de coração.
1: Obrigado, Goiás.

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0: Essa moda é boa de
1: mudar. Ah, dá conta.
0: Ela acaba comigo, velho.
2: Então vamos beber uma?
0: Bora. Desce um pé de frango aí, companheiro.
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0: e Gêmeo. Muitíssimo obrigado de Paulo e Paulinho a vocês por esse carinho.
1: Eu quero dizer o seguinte: se o Brasil gostado de Paulo e Paulino, igual o Gini Gêmeo, igual Goiânia, esse vai ser o maior sucesso do Brasil.
2: Meu coração!
1: Mas é! E qualquer hora limpar, eu chuto o pau da barra e deixo o coração de lado.
3: Cadê os aplausos para Gini Gêmeo?
0: Cadê as palmas de vocês? Mais palmas, mais palmas, mais palmas.
3: Obrigado, obrigado, Gini Gêmeo.
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0: Bom dia, bom dia, bom dia, Barra do Garças, bom dia, Pontal do Araguaia, bom dia, Aragarças, bom dia, bom dia.
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0: Bom dia, donas de casa, caminhoneiros, chacareiros, sitiantes, bom dia quem está de folga, quem está trabalhando, bom dia o pessoal da saúde, da polícia, da educação, da coleta, bom dia, bom dia, bom dia. Está começando o programa Araguaia Sertanejo, tchê, tchê, tchê. Sou Janete Segatti e Francesco, estaremos com vocês até o meio-dia. Eita, nós! Ligue, peça sua música, participe conosco pelos telefones 992447878. Hoje, sábado, 9 de maio de 2026. Amanhã é Dia das Mães. Bom dia, bom dia!

Bom dia senhores, bom dia senhoras, bom dia você de Barra Pontal Aragaça, você do sítio Fazenda, você de toda a região que curte a Rádio Araguá FM, fica com a gente das 9 ao meio-dia com Francisco e Janete Segatti no programa Araguaia Sertanejo. Hoje tem sorteio de brinde na Rádio Araguá FM, temos brinde da Loja Renascer, temos da Agropecuária Pontal, temos sorteio hoje no nosso programa, tá bom, galera? Abraço aí do mercado, daqui um pouquinho falamos sobre isso, tá? Fica com a gente aí, até o meio-dia, simbora!

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Agora eu vou abrir o programa com essa música aqui. Já vou mandar ela pro Batatinha, que me ligou aqui. Eu não pude atender, né, Batatinha? Você matou o programa ontem. Eu fiquei te esperando, viu? 3 dias sem cantar Araguaia. Vou te pôr de castigo, tá bom, Batatinha? Ora, menino. Vou mandar pra você aqui, ó. Tchão Carreiro e Pardinho, pra todos que estão conectados comigo. Agora eu vou falar o nomezinho de vocês. Tchau, Carreiro Pardinho, a última chance. Tchê, tchê, tchê, segura meu povo. Bom dia, bom dia. Canta, Tchão Carreiro. Enquanto isso, eu vou tomar um cafezinho.

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9h32, aqui nos estúdios da Vale do Araguaia FM, programa Araguaia Sertanejo, com Janete Segatti Francesco. 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

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É, isso daí. Agora o Francesco vai vir pra gente organizar aqui o sorteio dos brindes que a gente tem aqui pras mamães, tá? Na hora que tiver pronto aqui o papel, já começo a falar pra vocês, tá bom, queridos? Então vambora, leva sua mãe pra tomar sorvete na sorveteria do Tchão. 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Bom dia, bom dia, bom dia pra vocês, bom dia a todos vocês.

mandar aqui um abraço para Maria Dantas, para a deusa do São João, para Dorinha na Vila Maria. É, para esse pessoal que está conectado conosco aqui, né? Para Alzira da Nova Barra, né, querida? Para Miralva Lacerda, para o Peba, para o Serginho Esteca também, para o Batatinha, meu amigo matão de serviço. Pro Júnior da Otinha, bom dia. Pro Hélio do Detran, Luiz da Pescol, Gerlandes Vidal, Regina Guedes, Alcide Sanfoneiro, Gonzaguinha, minha amiga Sirlene Beckman, é, o seu Pedro na Chácara, meu amigo Vicente Kersu, bom dia. Antônio José também, bom dia. Pra Dona Nilza e a Divina na Coab, doutora Rosália Antônio Farias, pra Tianinha Segates, o meu amigo Pé de Anta, Luzia Borges, minha amiga Helena Fistan. Ih, bom dia pra vocês, bom dia. Pro Domingos Mecânico, pro Hernandes Bonfim, pro Cláudio Silva Construções, pra minha amiga Wanda Hilário do Grupo Amigos para Sempre. É, pra Maria Conceição de Aragarças. Um abraço pra vocês. Silveira e Silveirinha. Vai, Batatinha, segura essa. A viola e o berrante. Tchê, tchê, tchê!

É isso aí, pessoal. Exatamente 9 horas e 42 minutos. 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Então vocês podem ligar e passar o nome pro Francesco. No final do programa a gente faz o sorteio e deixa com a Mel aqui pra segunda-feira, tá bom, gente? É isso aí, pode ligar pro Francesco, então, só para as mamães, tá bom? As mamães.

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2: 9 horas e 46 minutos.

São 9 horas e 50 minutos aqui nos estúdios da Vale do Araguaia. Esse é o programa Araguaia Sertanejo com Janete Segatti Francesco. Ouvindo aqui Orfeu e Menestrel, Sozinho na Noite. Eu gosto dessa música, hein? Eu gosto. Quero aqui agradecer a todas as pessoas que mandam música pra mim, né? Todos que gostam de me dar um alô, eu acho feliz, eu fico lá em casa ouvindo e fico feliz de ver tantas pessoas que mandam música para mim. Eu só tenho a agradecer o carinho de cada um de vocês que me considera, que gosta de mim. Eu fico pensando assim, como é bom ter amigos, né? Como é bom a gente se sentir querido por alguém, né? Obrigada. Eu só tenho a agradecer a todos vocês. Daqui a pouco eu vou atender a Lindinha, vou atender o André Luiz, da Band, né? A Lindinha do Posto Fiscal, vou atender também a Alzira, da Nova Barra, a Miralva Lacerda, né, Miralva? Bom dia, minha princesa, tudo bem com você, linda? Daqui a pouco eu vou atender vocês, e agora eu vou atender a Gerlandes Vidal, né, Gerlandes? Bom dia, Gerlandes Vidal, querida, bom dia! Obrigada pelo seu carinho comigo, viu? Gerlandes, você é uma das pessoas que gostam de mim, eu sinto. Obrigada pelo seu carinho, pela sua consideração. Ela pede pra ouvir Mãe Amorosa, né? É, ela oferece pra Mel, pra mim, pro Vicente Kersu, pro Batatinha, pro Fernando, pra Leila, pra todos os locutores aqui da Vale, né? Pro Serginho Esteca, né? Serginho Esteca, bom dia! Ela também oferece pro Sérgio, pro Giovanni, pra Miralva, pra Dorinha, pra Alzira, né? Pra Lindinha do Posto Fiscal, né? Bom, né, Gerlandes Vidal? Gente, agora eu atendo o telefone. O Francesco deu uma saidinha e eu tô no ar, tá? Agora quem está ligando, por favor. Então, vou atender o pedido da nossa querida amiga Gerlandes Vidal agora, né? Ela pede pra ouvir Mãe Amorosa, né? E ela já, eu já falei para quem que ela oferece essa música e eu vou... o telefone. E eu vou colocar para tocar aqui, então, o pedido da Gerlandes Vidal. Mãe amorosa para todas as mamães e feliz Dia das Mães amanhã para todas vocês e para mim também. Simbora ouvir Mãe Amorosa com Abel e Caim. Não, nessa daqui não, peraí. Aqui, é... What's that?

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1: 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Para você, mamãe, é isso aí. Para você concorrer aqui no nosso programa, né?

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0: Tchê. Eita, nós, simbora, de Araguaia sertanejo. Mãe, expressão do amor, o dom resumido em doçura, o porto seguro da esperança que o ser humano procura para receber carinho e atenção, bondade, proteção e ternura. Nada melhor do que mãe, né? A sua mãe dá a vida por você, sabia? Ela dá a vida dela por você, igual Cristo deu por nós, né? Esse é o amor de mãe, o amor puro, o amor verdadeiro. Eu sou mãe, tenho 3 filhos. Deus me deu 3 filhos maravilhosos, abençoados. Nunca tive o que reclamar desses filhos. Sempre educados, nunca ergueram a voz com ninguém. Não tem vícios, não tem nada de desabono, assim, que eu possa falar. Eu não gostaria que meu filho fizesse isso. Graças a Deus, não tem. São criaturas de Deus, né? Criei na igreja, graças a Deus, e eles seguem o caminho de Deus. São pessoas honestas, trabalhadoras. Então, louvado seja Deus pelos meus filhos. E o maior presente de uma mãe é o filho. Ela cuida, ela ama, ela dá a vida por ele. Eu não tenho mais a minha mãe, mas quem tem, valorize. Eu sei que Dia das Mães é todo dia, não é só um dia que fizeram específico para as mães. Dia das Mães é todo dia, viu? Respeite a sua mãe, ouve os conselhos dela, valoriza, porque quando você perdê-la, aí você vai saber o que, que é saber que ninguém no mundo vai te amar igual sua mãe te amava. Não existe nem filho, nem marido, nem nada. Amor de mãe não tem igual. Eu perdi a minha e eu lembro muito bem como é que era o amor dela por mim. E me faz falta. E vai fazer falta para você, que pode perder sua mãe amanhã ou depois. Vocês vão entender. Então valoriza hoje. Abrace, beije. Ouça os conselhos dela. Tá? Obedeça sua mãe. Abrace sua mãe. Diga que a ama. Tá bom? É um conselho de amiga, porque eu não tenho mais a minha. Então, façam isso. Dia das Mães é todo dia.
1: É uma pena, pegando gancho na sua conversa aí, é uma pena que as pessoas deixam para valorizar os outros depois que as pessoas vão embora. Aí o filho, muitas das vezes, joga a bola primeiro, não tem tempo para a mãe, ir para a festa, não tem tempo para a mãe, não tem tempo de tirar um pedaço de dia para ficar com a mãe, é bruto dentro de casa, não respeita, não considera, não ama, não tem tempo de dar um abraço na mãe. Não tem tempo de nada. Aí, desliga aí fazendo um favor. Aí depois que a mãe vai embora, faz essa viagem igual a mãe da Janete, minha mãe fez uma viagem, nunca mais voltou. E toda a vida a gente valorizou nossa mãe, nós foi criado de um jeito que filho não podia responder a mãe, o filho não podia fazer um não para a mãe, tinha que respeitar. A mãe estava conversando, ou o pai não podia passar na frente. Toda a vida tinha que... Nós foi criado de uma maneira de respeitar as pessoas. Hoje a gente vê as pessoas aí, o filho fala até palavrão para a mãe, o filho deixa de respeitar, de considerar. Aí depois que a mãe vai embora, quer levar a flor lá no cemitério, quer levar a flor no caixão. Vai reclamar para um e para outro, não adianta mais. Você faz o que tem que fazer para sua mãe enquanto tem tempo. É bom jogar bola, é bom ir para festa, é bom divertir, é. É bom viajar, é bom passear, é bom pescar. Mas depois que sua mãe foi embora, aí você... Tudo que você for fazer dessas coisas, você vai lembrar de sua mãe. Tudo que você vai fazer. Você vai fazer uma viagem, quando você for arrumar suas roupinhas de você passear, você lembra que sua mãe lavava sua roupa, fazia sua mala para você ir passear. Quando você chega, tinha quem te recebia dentro de casa. Não, você coloca sua mãe lá em 10º lugar, em 20º, em 50º lugar para lá e faz as outras coisas. Tudo primeiro. Eu que considerei minha mãe toda a vida, gente que foi criado com respeito, fiquei do lado da minha mãe e do meu pai até o último momento que eu pude ficar. Respeitava meu pai com 80 e tantos anos.

0: as minhas 50 lugares para lá e faz as outras coisas, tudo primeiro. Eu que considerei minha mãe toda a vida, a gente que foi criado com respeito, fiquei do lado da minha mãe e do meu pai até o último momento que eu pude ficar. Respeitava meu pai com 80 e tantos anos, a treina na sepultura, levar lá a vecinha para colocar lá. Mãe, eu te amo. Você amou as pessoas quando era vivo? Você respeitou? Chegou um dia, deu um abraço na sua mãe, você falou que amava ela? Você fez o que devia fazer? Vamos fazer enquanto está em tempo. Depois que a pessoa ir embora, essa última viagem, a pessoa não volta. Acabou. Então é isso aí. Eu quero desejar para as mães aqui, ó, feliz dia das mães amanhã, que eu não tenho minha mãe, mas eu amo todas as mães do Brasil e do mundo, respeito as pessoas e quero desejar tudo de bom na vida de vocês, tá bom? Simbora aí, Janete.
1: É isso aí, então, pessoal. É isso daí, né? Vamos lembrar das nossas mães. A minha ficou na saudade. Olha, eu tenho pedido aqui para atender da Alzira, que eu vou atender agora, viu? Alzira, querida, bom dia para você. Da Dorinha, né, Dorinha, minha linda? Tá no Jardim dos Ipês, né? Do André Luiz, né, André Luiz? Bom dia. O Batatinha tá esperando, a Melzinha não arrumou a música ainda, por isso que eu não coloquei. A Lindinha do Poço Fiscal também está aguardando. O Giovanni da Vila Maria também. A Elizabeth também, né? Tá aqui. O Francesco está aqui sem saber se ele atende os pedidos de música ou se é o sorteio dos brindes do Dia das Mães. Ele está aqui doido, viu? Só um pouquinho de paciência. Tem o Peba também, né? Peba! Bom dia, querido. Tem a Luzia do Sena Marques também. Miralva Lacerda, tem a deusa do São João, né? É, um abraço pra vocês todos. Tem o Jânio de Paulo, meu amigo pé de anta. Bom dia, Jânio. O Cláudio Silva Construções também tá aqui ligadinhos conosco, né? Agora o Francesco vai anotar todos os pedidos de vocês, tá? E eu vou atender então agora a Alzira. A Alzira pede pra ouvir a música com o Francesco e a Janete Segar. Tem o áudiozinho da Alzira aqui? Deixa eu ver se eu acho ali. Pera aí só um pouquinho, gente. Alzira, tem um áudiozinho da Alzira. Pera aí.
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0: Alzira tá pedindo pra você pôr o nome dela no sorteio, Francisco. Você pôs? Alzira, Nova Barra? Coloca aí, Alzira. Vamos ouvir o áudiozinho da Alzira aqui, né? Tem dois áudios aqui. Vamos ver qual que é o da Alzira.
1: Samuel, o nome dele, ela tá internada lá. Bom dia, Janetinha. Bom dia, Francesco. Dona Alzira de Nova Barra, nome da
0: Rua. Bom dia, Santana, querida.
1: Né? Toca uma música sua, mais do Francesco, pra nós aí, minha linda. Tô aqui limpando casa e com meu radinho ligadinho em vocês, viu?
0: Eita!
1: Deus abençoe. Feliz Dia das Mães pra você, pra todas as mães deste mundo.
0: Obrigada, minha querida.
1: Janete, você põe meu nome no sorteio, fazendo um favor, minha linda, com Deus. Deus abençoe vocês e nosso final de semana.
0: Amém, Alzira. Um abraço.
2: Minha querida. Deus abençoe você também, Alzira. Agora eu vou atender você, tá, minha linda? Beijo, querida.
0: Meu áudio tava junto, foi também. Então, com você, Alzira, querida. Mentiras com Janete Segatti e Francesco. Segura, querida. Tchê, tchê, tchê. Ui.

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0: É, hoje é dia de Palácio do Forró, hein, gente? Hoje tem Marquinho.com e Fernando Del Monte, Baile das Mães. Amanhã tem bailão, viu, gente, das mães, na terceira idade. Vai ter brinde também lá amanhã, viu, gente? Lá no A Mãe Mais Velha, A Mãe Mais Nova, A Mãe com Mais Filhos, né? Um abraço pro meu amigo Jânio Pé de Anta, pra Marli do Baiano. É, Batatinha, agora a Mel achou a sua música, tá, querida? Ela achou a sua música.
1: O Jânio, ele diz que tá ficando famoso. Aí o povo já segue, ele fala, você vai cantar na rádio, sabe? No programa do Francisco Gianetti. Aí tá o áudio aí, ele fez, eu já achei, Música da Saudade de Gilberto e Gilmar. Ele cantou bonito dessa vez, hoje já faz um ano. Ele falou que tá ficando famoso, viu, Janete? Eu quero aqui transmitir aqui a mensagem do Vanderleizinho da Praça das Mães, porque ele ligou, aí eu não tive como pôr no ar, ele falou, Francesco, transmite aí. Só um pouquinho, por favor, espera só um pouquinho. Aí o outro telefone aqui, aí o Vanderleizinho falou, Francesco, suas palavras são certinhas. Hoje os filhos não querem saber de respeito à mãe, não tem o amor, não tem o carinho com as mães. Pede para eles aí valorizar as mães enquanto tem tempo, porque depois não dá tempo. E o Vanderleizinho mandou uma mensagem muito bonita para todo mundo respeitar, considerar,
0: já vai atender amar, você, só um
1: amar,
0: minuto.
1: Né? A mãe cria o filho com tanto trabalho, depois o filho esquece da mãe, põe no asilo, põe no abrigo dos velhos para lá, e muitos não vai nem visitar, não vai ver, não vai fazer nada, quer dizer, é um objeto, será que não presta mais, joga para lá. Então é a mensagem do Vanderleizinho da mãe, é muito certinho, viu, Vanderleizinho? Obrigado pela audiência aí, Vanderleizinho. Tamo junto, meu irmão. Tamo junto aí.
0: Oi. Batatinha, sua música foi encontrada. São 10 horas e 36 minutos agora. 10 horas e 36. 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Né? Batatinha, então a Batatinha pediu essa música aqui, ó. Cerca de Espinhos, Humberto e Zeca. Vamos ver se é boa, né, Batata? Eu não conheço essa moda, vamos ouvir ela. Então lá vai aqui, vamos colocar. Vamos ver. Tchê, tchê, tchê. Ari, pari, pari.

0: moda boa, Batatinha. Rapaz, já vi que Batatinha, eu e você, nós temos os mesmos gostos, né? As modonas que você gosta, eu gosto também, hein? Batatinha, gostei da moda. Eu sou caipira, meu coração é sertanejo. Agora eu vou atender o pedido da Marli do Baiano, né, linda? Obrigada pela música que você me mandou essa semana, eu tava ouvindo, tá? Vamos colocar o áudiozinho dela. É, essas três pessoas que eu vou pôr o áudio pediram a mesma música, então vamos colocar o áudio da Marli primeiro. Vamos ver aqui a Marli.
1: Bom dia, Janete Segates. Bom dia.
0: Bom gente. Dia.
1: Estou aqui ligadinha também. Você, estou aqui. Ganhei a panela de pressão.
0: Eu vi, seu brinde está ali te esperando, Marli. Eu vi. Vem buscar.
1: Coloca meu nome no sorteio, por favor.
0: Você colocou no
1: sorteio? Estou aqui ligadinha, viu?
0: Da Marli do Baiano.
1: Todo sábado eu estou no seu programa, você sabe. Né?
0: Obrigada, minha princesa, obrigada.
1: Todo cirurgia, viu, Janete? De novo, operada de novo. Agora do outro lado do braço.
0: Ei, Deus te proteja, minha querida. Deus te cuide, tá?
1: Já é a sexta cirurgia.
0: Nossa.
1: Por favor, manda a música para nós. O Baiano tá aqui na área, que ele tá cuidando de mim.
0: Que Janete, bom que ele cuida de você.
1: É a música foi mesmo, então, aquela música do só quero te dizer. Tá bom?
0: Vou cantar para você.
1: Para baiano, para minha vizinha da horta aqui, dona Divide, seu Zé. Minha mãe, para você, para Francesco, para Melzinha, para todos os locutores, Batatinha. E feliz dia das mães.
0: Obrigada.
1: Para você, Janete, para nós. Parabéns. Que Deus nos proteja e nos abençoe, né? Eu também sou abençoada com meus filhos. Glória a Deus.
0: Flamengo. Amém.
1: Da igreja.
0: Nós merecemos.
1: A internet, que Deus dê um ótimo final de semana. Um domingo abençoado. E todos que gostarem da música, tá bom? Alzira também, lá, minha amigona, Nova Barra. Tá bom? Beijo, lindona. Eu ganhei caldo, né, do Segato, mas eu tava de cirurgia lá em Goiânia. Não, agora eu tô em casa. Mas eu tava em Goiânia também, aí eu não consigo pegar meu caldo. Eu tô aqui com o bichinho, ó. Tô aqui com o cupomzinho. Será que eu tenho direito no meu caldo, no meu caldinho?
0: Tem sim. Vai lá que você tem exceção. Você tá liberado. Não importa o vencimento, tá, querida? Também vamos ouvir o áudio da Elizabeth, que pede a mesma música, né? Vamos ver aqui o dela. Aqui, vamos escutar o da Elizabeth. Peraí.
1: Bom dia, Janete Segatti. Bom dia, Francesco. Estou aqui ligadinha também, não sei. Estou aqui. Ganhei uma panela de pressão.
0: Ué, da Marli de novo, não, gente? É da Elizabeth agora.
1: Peraí. E coloca meu nome no sorteio.
2: Bom dia, Janete.
0: Bom dia, Elizabeth.
2: Me chamo Elizabeth aqui do Saramarque. Eu queria ouvir uma música sua.
0: Oi, querida.
2: E tem sorteio hoje?
0: Tem.
2: Aí coloca
0: tem,
2: meu
0: sim.
2: nome no sorteio, por favor.
0: Elizabeth.
2: E Ceramar, fica com Deus.
0: Depois. Obrigada, princesa. O Francesco disse que já colocou seu nome. Vou colocar a minha música pra você agora. Agora vamos ouvir a Lindinha, que ela também pediu a mesma música. São três pedidos da mesma música. Obrigada por vocês gostarem da minha voz, gostar de mim, da minha pessoa. Eu só tenho a agradecer, tá?
3: Bom dia, Janetinha Segatti. Bom,
0: bom dia,
3: Francesco.
0: Querida.
3: Bom dia pra todos aí, pra Melzinha, se estiver por aí, aonde ela estiver. Eu vou pedir a sua música, Janetinha, só quero te dizer, e ofereço aí pra você, tá bom? Pro Francesco, pra Gerlano Vidal, pra Dorinha, Alzira, Miralva Lacerda, pra Deusa, pra Helena F. Stamp, Fernando Maisaleira, Melzinha, pra todos, tá? Pra todos nós do Posto Fiscal, pra minha família, pra família de vocês. Beijos!
0: Beijo, obrigada, querida! Ouve a Janetinha cantar, vocês três. Obrigada!

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9: 10 horas e 48 minutos.

0: Toma vergonha, batatinha. Tem que amar uma só, larga de ser sem vergonha. Ei, batatinha, eu gosto dessa moda, viu? Só porque eu gosto da sua voz. Vambora, ouvir o pedido aqui do André Luiz, da Band, né? Fala aí, Daniel.
1: Bom dia, Janessa Segato, bom dia, Francesco.
0: Bom dia!
1: Seu programa tá bom demais, hein?
0: Obrigado.
1: Eu quero ouvir uma música, eu e o Edinaldo, nós queremos ouvir Chão de Avião com Gustavo Lima. Algo mais, um abraço, show de bola, parabéns.
0: Obrigada, meu querido, obrigada. Essa sua música eu não conheço não, mas vou colocar pra você agora. É, vamos colocar essa musiquinha que você quer ouvir. Peraí, deixa eu achar ela aqui. Algo mais. Cadê o algo mais? Aqui, achei, foi encontrado aqui, ó. Chão de Avião e Gustavo Lima, algo mais. Vambora ouvir, então.
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0: Show de avião.
1: Obrigado, filho. Deus te abençoe.
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2: Eita, gente. Quando o amante quer ser algo mais. Amante é amante, gente. Amante não dá palpite. Amante não banca a mulher. Não divide as contas. Amante tem que ficar no lugar de amante. Não dá pra ser algo mais. Ai, ai, ai. Cada música. Ei, André, gostei da letra da sua música. É, eu estou no ar e o Francesco saiu ali um pouquinho. Quem estiver na linha, aguarda só um pouquinho, tá bom? Eu vou pôr o pedido da Dorinha agora. Francesco, socorre aqui o telefone. Ai, vamos ouvir a Dorinha então, gente. Obrigada, querido.
3: Bom dia, Janete. Bom dia, Francisco. Que Deus abençoe vocês. Vocês tenham um final
2: bom
3: de semana
2: dia,
3: abençoado. Janete, toca a música do Caetano, lá vai ele. E depois você toca a sua, mas do Francisco, se der tempo. Mentira.
2: Mentira, pra eu toquei,
3: você,
2: querida.
3: Francisco, para o Caetano, Antônio José, Vicente Pessoa, Serginho Esteca, Anjo do Bem, Giovanni da Vila Maria, Helena Fistan,
2: tá
3: Lindinha, Miralva Lacerda, Maria
2: ligado.
3: Rita, Gerlano Vidal, Zira de Nova Barra, Joana. E quem estiver ouvindo e gostar da música, fique com Deus. Jesus abençoa grandemente vocês.
2: Obrigada, querida. É, a música Mentira eu já rodei pra Alzira, você deve ter ouvido, né, meu amor? Então agora você vai ouvir Lá Vai Ele com Caetano. Um abraço pra você, Caetano. Um abraço pra ti, meu amigo. Simbora ouvir o pedido da Dorinha. Lá vai ele com o nosso amigo Caetano.

Eita, nós, o Caetano cantou pra vocês, pra Dorinha, né? Caetano, um abraço. Hoje nós temos brinde para o Dia das Mães. 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Ligue aqui e passe o nome para o Francesco para você ganhar um presente do Dia das Mães, ok, pessoal? Vamos concorrer. Eu vou atender agora o Giovanni da Vila Maria. Depois eu tenho que atender ainda o Giovanni da Vila Maria, a Rose do Vilmar Pérez. Eu tenho que atender a Luzia do Sena Marques. O Jânio Pedianta, o Nelson também quer ouvir o Baitaca, a Luzia quer ouvir Mãe Amorosa, eu já toquei, mas no final eu toco de novo. O Cláudio Silva Construções também quer ouvir a musiquinha dele. Então daqui a pouco eu vou pedindo, vou colocando de um por um. Agora vamos ouvir então o Giovanni da Vila Maria. Ele ligou e oferece para todo mundo que manda música para ele, né? Então vamos pôr do comecinho, Fogão de Lenha. Vamos voltar aqui do comecinho. Pedidos de Giovanni, Fogão de Lenha, tchê, tchê, tchê, simbora, simbora, de moda.

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São 11 horas e 16 minutos. 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É só ligar aqui e passar seu nome para o Francesco que você está concorrendo, tá bom? É. Vou atender então agora a Luzia do Senamax.

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Se é Gatos Caldos Delivery, um brinde. É só ligar aqui e passar seu nome pro Francesco que você tá concorrendo, tá bom? É. Vou atender então agora a Luzia do Sena Marques.

0: É, isso daí, gente. Tem um áudiozinho aqui do meu amigo Pé de Anta. Vamos ouvir aqui, então, ele falando. Vamos ver aqui, querido, você, seu pedido. Acho que é aqui.
1: Bom dia, Janete. Bom dia a todos os ouvintes da Vale do Araguaia. Bom dia também aos seus colegas de trabalho aí da rádio. Que Deus possa cuidar de cada um de nós. Eu queria pedir uma música. Queria não, quero, né? Pedir uma música. Aquela que fala bem assim, Janete. Eu vou cantar um pedacinho dela.
0: Canta.
1: Que agora o pessoal tá me pedindo pra mim cantar um pedacinho.
0: Tu virou
1: da
0: cantor.
1: Música, não sei porquê, mas na rua aí tô ficando famoso.
0: Ui!
1: Pede uma música lá pra nós e tal.
0: Vamos aí contratar só que conhece o cara, o
1: rapaz conhece
0: convidar
1: a gente, mas é assim mesmo. Canta aquela música, fala assim, ó. 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
1: Ê, Pé de Anta!
2: O nome dessa música é Música da Saudade, com Gilberto e Gilmar, viu, Pé de Anta?
1: Hora que a gente tiver um show, assim, a gente vai direto nos showzinhos, ontem mesmo eu cantei umas aí no Parada Obrigatória, perto do Corta-Pau aí. Vamos convidar o Jânio pra fazer umas lá ao vivo no microfone, viu, Jânio? Vai preparando uma bem boa aí pra você vai ser convidado. Ou então, o dia que tiver uma festa aí no Segate, você vai lá fazer umas pra nós. Então vamos ouvir a sua música, Música da Saudade, meu querido. Simbora ouvir ela então, né? Pera aí, Miralvinha. Ai, pera aí, não tô conseguindo pôr aqui. Pronto, Pé de Anta, ouve sua música. Tchê, tchê, tchê.

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Janetinha, bom dia Francisco, bom dia a todos os ouvintes. Janetinha, hoje, como amanhã de bom dia Janetinha, bom dia Francisco, bom dia a todos os ouvintes. Janetinha, hoje, como amanhã é dia das mães, hoje eu gostaria de ouvir a música com a Aguinaldo Timóteo, minha mãe, estou tão feliz. E ofereço para você, Janetinha, para todas as mamães, Bardugaça, para Alzira, Lindinha, Leni, Hilda, Gerlano Vidal, Francesco, Cícera e todas as mamães. Do Alci e do Alci também, Aline e todos que gostarem da música. Obrigada e fica com Deus.

0: patrocinador do Lente. Opa, é isso aí, meu amigo Peba, que se encontra lá no Jardim Palmares, né? Trabalhando aí com Valdevânio, Anderson e o Peba. O Peba tá de servente hoje. O Peba era pra ter passado na loja falar com você, mas o corrimento foi feio, meu filho. Segunda-feira eu apareço por lá pra nós cruzear, tá bom, Peba? Abraço pra vocês aí que tá trabalhando com o Peba aí no Jardim Palmares aí. Abraço pra Wanda do Pontal, Domiciano Dói, todo o nosso povo de Pontal do Araguaia. E o tempo tá passando, simbora, Janete.
1: Bom dia, Janete e Francesco. Tudo
2: bom
1: bem?
2: Bom dia, Nelson.
1: Se vocês conseguirem encontrar aquela música do Baitaca, é, o valor que a mãe tem, faz o favor e toca ela. Para o
2: tá
1: povo
2: bom,
1: escutar. Ofereço para todas as mães e para todos que gostam da música. É o Baitaca, o valor que a mãe tem.
2: Tchê, tchê, tchê. Canta, Baitaca.

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0: Agora, Janete, vou pedir a Janete Segatis e Franciscão, tá por aí?
1: Bom dia, querido.
0: Esse áudio quer que você... É meu, vou mandar pra meu. Eu tive aí agora há pouco pegando um cupomzinho do brinde que eu ganhei ontem. Ei, meu, por aquilo que pareça, passei lá no Tensim, a data Tensim tá fechado hoje, mas que coisa, não? Tem que voltar na segunda-feira aí, mas tá bom. Valeu, obrigado. Agora, Janete, vou pedir uma música com Rick Renner, Mãe. Oferecer pra você, claro que você deve ser mãe, é óbvio, né?
1: Minha sou mãezinha. Mãe de três, abençoados,
0: e
1: graças a Deus.
0: Todas as mães da Barra Aragarças e Pontal. E é isso aí, feliz Dia das Mães para todas as mães da nossa região.
1: Obrigada, querido, obrigada. Canta, Rick Renner.

0: São 11 horas e 49 minutos, a gente tem que fazer o sorteio e eu tenho aqui 1, 2, 3, 4, 5, 6, 7, 8 pedidos que eu não vou ter tempo de atender, porque a gente ainda tem que fazer o sorteio dos brindes. Então vou colocar os áudios e o que eu deixo para rodar um pouco dessas músicas depois. Então vou pôr pelo menos os áudios dos pedidos de vocês, né? Para poder tocar aqui, para rodar. Então vamos ver aqui um primeiro aqui.
1: Janete Segade, Francesco, bom dia. Já virando para boa tarde, né? Olha, passando aqui para desejar uma boa tarde, bom fim de semana para você e todos os ouvintes. Feliz Dia das Mães para todas.
0: Obrigada,
1: as mães
0: querida,
1: Brasil.
0: Obrigada.
1: Eita, coisa abençoada é mãe, né? Trem bom é coisa boa e é,
0: é
1: mãe,
0: verdade.
1: Né? Nossa. Ei, Janete Segade. Olha, se possível, manda um modão aí. Só manda a primeira da agulha, Janete Segade. Fui numa pescaria, me atrasei, mas tô aqui, ó.
0: Ui, pescou. Ei, muito.
1: Cheiro, menina. Abracei de saúde pra você. Francesco, abraço, menino. Bom fim de semana pra vocês. Feliz Dia das Mães pra todos nós. Madalena Berlim do Pantal, tá, Janetinha?
0: Tá bom, minha querida. Vamos ouvir aqui o outro.
2: Bom dia, Segade. E quem fala é Isadora, tô te ouvindo aqui, todo sábado eu te ouço.
0: Obrigada, Isadora,
2: é,
0: querida.
2: Passa uma música pra mim aí, fazendo favor.
0: Não vai dar
2: homenagem
0: tempo,
2: às mães.
0: Precisa.
2: E ofereço pra quem estiver ouvindo a rádio, pra você, tá? Tô aqui te ouvindo, todo sábado eu te ouço. Aí você toca aquela música da Nossa Senhora Aparecida, não sei se dá tempo.
0: Não vai dar, querida.
2: Ó, um bom final de semana, feliz Dia das Mães pra você e um abração, linda. E falando Cidade Jardim.
0: Cara, obrigada, querida. Vamos ouvir outro áudio.
3: Só manda pra mim, se vai dar Almir, amor, amor. Pra mim aí é princesa do Araguaia. Aí tô mandando pra você, pro Francesco, pra Janete, Segades.
0: Obrigada,
3: pro meu irmão,
0: linda.
3: Donivaldo, pro Danevaldo e pra Catiello. Falou?
0: Obrigada, Maria, obrigada. Ô, gente, vocês desculpem, a gente vai atender vocês semana que vem, né? Deixa eu ver quem mais que pediu aqui, tem tantos nomes aqui que eu já tô até perdida, cadê mais? Pera aí que eu vou achar mais. Cadê, gente? Maria do David já foi. Pera aí. Tem a Marli do Baiano, também mais um aqui. Vambora ver o áudiozinho da Marli.
4: É porque a Janete tava falando assim, liga aqui, ela pedindo pra ligar, eu falei, então não vai valer o meu não, só de mandar mensagem. Tá, beleza. A Janete, tem que ligar ou você é sorteio mesmo? Tem que falar se é ligação. Por favor, tô aqui ligadinha, viu? Tô aqui ligadinha, todo sábado eu tô no seu programa.
0: Obrigada, Marli, obrigada pelas músicas que você manda pra mim,
4: tô de
0: princesa.
4: Cirurgia, viu, Janete, de novo, tô operada de novo, agora do outro lado do braço, dessa doença aí, mas Deus é maior.
0: É.
4: E eu tô no... já é a sexta cirurgia, Janete, por favor, manda a música pra nós. O Baiano tá aqui na área, aqui, ele tá cuidando de mim. Janete, toca a música pra mim aí. A música é sua mesma, aquela música do... É...
5: Bom dia, Janete. Eu gostaria de ouvir essa música aí. Eu fiz pra melhor mãe do mundo, que é minha mãezinha querida, Honória Rodrigues.
0: Ô, minha princesa, não vai dar tempo, querida.
5: Da Praia da Rapadura. E pra todas as mães que estão ouvindo a rádio, pra você também, tá? Gosto
0: tá bom,
5: muito do seu
0: querida.
5: Programa.
0: Obrigada.
5: Tô aqui ligadinha, ligadinha, como sempre.
0: Ô, minha princesa, infelizmente não vai dar tempo de tocar a música, mas fica o meu recado de um... bom final de semana para você, um abraço, tudo de bom. A Rose também do Vilmar Pérez pediu também, não vai dar tempo, tá, Rose? Ela pediu Decisão do Solevante Soleni. Eu até achei a música aqui, mas não tenho tempo para rodar, senão não dá tempo de fazer o sorteio. Também tem o Baiano. Baiano? Isso aqui é Baiano, Francesco? Isso aí? Baiano? Cadê o Baiano para mim pôr esse áudio dele que eu não achei? É, ainda tem também, ouvi o áudio do Baiano. A Iolina, deixa eu ver. Nossa, gente, não dá tempo para mais nada.
6: Mestre, bom dia. Coloca meu nome no sorteio aí. Em ganhar os presentes da mãe aí. Feliz Dia das Mães, para todas as mães. Para você também.
0: Obrigada, querida. Tá? Obrigada, muito obrigada.
6: Coloca meu nome no sorteio aí desses brindes.
0: Falou, querido. Eu tava procurando é o áudio do baiano. Gente, quando a gente tá com pressa, não acha nada. Eu não estou achando o baiano aqui. Achei Luzia. Deixa eu ver, Luzia. O que, que é a Luzia?
7: Bom dia, Janete. Bom dia, Francesco. Bom dia a vocês aí da rádio. Para as mães daí, para todas as mães, um feliz dia das mães. Que Deus abençoe a cada uma de nós, né? Bom dia, bom dia. Janete, eu hoje gostaria de ouvir com Milionário Zé Rico, Decida. Ofereço para você, para Francesco, para vocês aí e para quem gostar da música. E para as meninas do Palácio, Solange, Cida, Marilda e Maria. E para todas as mães.
0: O baiano aqui, eu não consigo achar áudio dele. Às vezes ele ligou e o Francesco anotou para mim áudio. Meu bem, eu te amo. Meu bem, eu te quero. Também não vai dar tempo, tá, querido? Olha, querido. É, vamos ouvir aqui, então, mais um que chegou agora também. Não sei se é pedido de música. Vamos ouvir esse áudio também.
8: Quero participar do sorteio, Janete, pelo amor de Deus.
0: Corre que dá tempo agora. Põe aí a Ivonete agora, que a gente já vai sortear. Vou só esperar ele escrever aí. Nós já vamos fazer o sorteio, tá bom, pessoal? O que, que a Marli também tá falando aqui? Deixa eu ver.
9: Janete, ele mandou no meu celular. O baiano mandou no meu celular, no mesmo do meu.
0: Aí então vai ter que ficar o pedido dele sem ouvir. Ah, no seu? Pera aí, Marli, vamos ver aqui. Deixa eu ver se é esse.
9: Tô aqui, tô ligadinha, viu, Francesco? Tá vendo? Né, ele mandou no meu celular. O baiano mandou no meu celular, no mesmo do meu.
0: Mas eu não achei, não.
4: Mas, Janete, tem que ligar ou você sorteio mesmo?
0: Cadê esse pedido do baiano, gente? Começou com a voz dela?
9: Beleza. Ô, Francesco, eu quero ver tua música. Agora é o baiano que tá pedindo. O baiano tá pedindo a música aqui, ó. Meu bem, eu te amo, meu bem, eu te adoro. Eu tá falando.
10: Ô, Francisco, bom dia, bom dia.
0: Ah, pô, a voz dele apareceu.
10: Uma música boa aí pra nós aí, Francisco. Meu bem, eu te amo.
9: Com vocês dois.
10: Aê,
0: com vocês dois. Ô, meus queridos.
10: Mano, com vocês dois, hein? Mas é a música só, rapaz. Não vai pensar coisa errada, não.
11: Vai, mas é o que eu tava gente, ligado, tá ligado.
10: 4:48 por hora. Chama na tábua de rico.
11: Eu falei, o baiano...
9: Ele mandou no meu celular. Meu o baiano mandou...
0: O que é, Francesco? Fala de novo.
11: Eu achei o baiano falando pra mim, meu bem, eu te amo, meu bem, eu te adoro. Falei, o baiano me ama. Oxi. E me adora.
0: Agora virou meu concorrente, é baiano. Meu Nós bem, vamos ter que rachar amo. O Francesco meio, um pedaço pra você, outro pra mim.
11: Também te amo, baiano.
0: Ah, ui! Bom, gente, então vamos ao sorteio agora, tá? Francesco, sacode a bacia aí de papelzinho. Vamos ver aqui, vou repetindo. Pera aí, primeiro vamos repetir aqui. R$100 do super ofertão.
11: Pra começar, eu vou deixar claro que eu pus o nome dessas mulheres. Tudo que ligou aqui tá na cumbuquinha, tá, pessoal? Dobrei o nome, pus aqui numa vasilha dessas que vem com bolo e tô saculejando. Não sei se saculejando ou sacudindo, tem gente que fala saculejando, né? Eu tô saculejando aqui pra poder tirar o nome de vocês, tá bom? Qual que vai primeiro aí?
0: Então, pera aí, primeiro vamos falar. A gente vai sortear agora R$100 do super ofertão economia de montão Pontal do Araguaia. É, não, mas esse fundo aqui ficou muito triste, né? Vamos mudar aqui. Ui, ui, ui! Vamos mudar aqui, pera aí. Vamos ver. Simbora. R$100 de compras no super ofertão economia de montão Pontal do Araguaia. R$150 de agropecuária Pontal em compras ou em dinheiro. A Eliane que vai dar lá na loja. 3 brindes da loja Renascer, viu, gente? 3 brindes. E um dos Segates Caldos Delivery. Eu agradeço o Francesco que correu atrás desses patrocínios e... Agradeço vocês que participaram, as pessoas que se propuseram a dar esses brindes aqui, né? E nós vamos fazer agora. Segunda-feira que vem, vocês passam aqui e pegam com a Mel, tá bom? Então vamos embora, Francisco?
11: Qual que é? Sorteio o primeiro, hein?
0: Primeiro. Vamos agora R$100 em compras do Super Ofertão.
11: Tô pegando.
0: Economia de montão, Pontal do Araguaia. Vamos ver quanto que quem vai ganhar.
11: Tô aqui. Wanda do Pontal.
0: Deixa eu tirar um papelzinho.
11: A Wanda já saiu aqui, tá?
0: Ah, você já tirou?
11: A Wanda já.
0: Peraí.
11: A Wanda.
0: Quem que ganhou o 100?
11: A Wanda do Pontal.
0: A Wanda Hilário. Olha a Wanda. Wanda.
11: É.
0: Wanda! Ó! Sacode e pega o segundo.
11: O segundo.

0: É.
1: Wanda! Ó! Sacode e pega o segundo.
0: O segundo. O que, que é agora?
1: Agora é R$150 em compra da Agropecuária Pontal. É em dinheiro ou em compras, viu, gente? Sorteio mais um, Francisco.
0: Cheirosa do Batatinha.
1: Vixe.
0: Cheirosa do Batatinha.
1: Ô, Cheirosa, passa aqui segunda-feira, minha linda, pra você pegar, então, o seu brinde, tá?
0: Não, ela vai pegar lá na loja.
1: Tem que não, mas ela tem que vir aqui pegar o papel aqui na rádio.
0: Ele mandou o cartão, eu assino, você assina, já com o cartão dele lá. Aí ela leva o cartão e retira o brinde dela. Alguma coisa ou ração, alguma coisa estiver na loja, ela compra, senão eles passam o dinheiro pra ela, tá bom, Cheirosa?
1: Então agora, um brinde da loja Renascer, tira outra aí.
0: Bora aqui, deixa eu desdobrar.
1: Correr, e é só pedalar, seja rápido.
0: Deixa eu desdobrar, calma. Ivonete.
1: Ivonete, cadê o telefone da Ivonete?
0: Só não pôs o telefone.
1: Ah, agora eu vou lá saber quem
0: é. Não, mas nós põe agora.
1: Ivonete, deve ser essa aqui que tá no computador, do Santo Antônio?
0: É.
1: Ivonete do Santo Antônio. Pera aí, o número dela deve estar aqui, ó. Deixa eu ver.
0: Onde que eu não pus o número? Saiu. É.
1: Você falar, viu? Deixa eu ver se eu consigo enxergar o número da Ivonete aqui. Não consegui, não, viu, gente?
0: Eu pus no celular.
1: A Ivonete do Santo Antônio, tá? O Francisco não pôs o número. E ela tá ouvindo, que ela tá digitando aqui, né, Ivonete? Sou eu, então você ganhou, querida. Você falou alguma coisa? Vamos ver aqui.
2: Sei, Janete, pelo amor de Deus.
1: Então, você pediu pra pôr e ganhou, tá? Um brinde da loja Renascer, tá, querida? Ivonete. Agora um brinde do Segates Caldos, Francisco. Rapidão, mais um. Corre. Abre logo esse papel.
0: Você acha que eu sou motor? Eu sou máquina.
1: Ah, fica esperta, a rocha.
0: É de Áurea.
1: Edi Áurea.
0: É.
1: Edi Áurea, o que é esse nome aqui?
0: Do Carvalho.
1: Edi Áurea do Carvalho. Telefone da Edi Áurea. Tá aí. 992-30-3691. Um brinde da loja Renascer. Não, esse é de quem? Do Segates Caldos?
0: É do Segates Caldos.
1: Então agora mais dois brindes da loja Renascer. Vai. Tem que escrever aqui o que é o brinde. Depois nós vamos esquecer.
0: Vai,
1: o que é.
0: Coloca aí, ó.
1: Espera aí, vamos terminar o sorteio, depois você me ajuda.
0: Depois você esquece.
1: Não é eu não, meu bem, é você que tá fazendo.
0: Então quem que foi agora?
1: Vamos, pera aí um pouquinho. O Francesco não tá escrevendo o que é os brindes. Quem que é essa pessoa?
0: Esse aqui é a Ivonete.
1: A Ivonete é Renascer. Escreve aí, Renascer. Um brinde da loja Renascer. Deixa eu só consertar um errinho aqui, gente.
0: Renascer.
1: Tá, então pega o próximo papel.
0: É
1: não,
0: esse?
1: Não. Os que já sorteou, me dá aí. Escreve aí nesse. Edi Áurea, o que ela ganhou? Não é caldo, não, é um brinde. Põe Segates.
0: Ah, é brinde?
1: É, Segates. Próximo, pega lá. Não, é os que você já pegou. Se a gente não pôr o nome, depois eu não vou lembrar o que é que ganhou. Abre os papéis de novo que você já embolou aí. Quem é?
0: Wanda do
1: Pontal. Wanda, a Wanda eu lembro. Foi R$100 em compras no Super Ofertão. Wanda, escreve. A Wanda.
0: Compra Ofertão.
1: Me dá. Você é meu secretário, ele é meio bagunçado, viu, gente? Ele
0: Ofertão.
1: Tá, tá bom, já entendo.
0: R$100.
1: Eu já entendo. Ô, meu Deus, embora que a hora passou aqui, já deu meio-dia, nós estamos aqui ainda.
0: R$100.
1: Próximo, parece que era a Cheirosa. Vê se é isso.
0: Do super, da
1: Cheirosa, escreve aí. Só escreve agropecuária, que eu já sei. Só isso, agropecuária. Então, era 6 brindes. 1, 2, 3, 4, 5, 6. Aqui, 1, 2, 3.
0: Agropecuária.
1: 4. Mais um brinde da loja Renascer. Pega rapidinho outro papel.
0: Pus o nome da Madalena Berlim, mas não saiu.
1: Não, é o sorteio.
0: Luzia do Sena Marques.
1: Ah, Luzia do Sena Marques. Daqui o telefone dela. 992-44-3815. Luzia do Sena Marques. Escreve Renascer. Acabou de ganhar também, viu, Luzia? Você ganhou um brinde aqui, tá? E agora vamos pro último brinde aqui. Tá, o último brinde é outro brinde da loja Renascer. São 6 brindes. Ó, 1, 2, 3, 4, 5. Falta só um papelzinho só.
0: Marli do Baiano.
1: É, Marli, mas você tá com sorte, hein? Ganhou outro brinde, Marli.

0: Ela ganhou uma panela de pressão, agora você vem buscar dois brindes. Esse é do programa Araguaia Sertanejo, então um brinde da loja Renascer. Gente, muito obrigado. Desculpa a bagunça desse sorteio, que meu secretário é meio assim.
1: Mas é meio doido mesmo.
0: É, ele é meio doido.
1: Só que nós é um doido de sucesso. Eu levantei cedo, não tinha um brinde. Aí fui dar uma voltinha lá no Pontal, ainda conseguimos esses brindes aqui. A gente, graças a Deus, o povo gosta muito da gente ali no Pontal. Toda vez que a gente vai atrás, a gente consegue alguma coisa, né, pessoal? A gente lutou para fazer a festa da mãe por causa do leilão do Vinícius que a gente ia fazer, não deu certo. Mas depois vem festa por aí, tá bom?
0: Gente, muito obrigado. Bom final de semana, bom dia das mães. Abracem suas mães, beijem. Digam que a amam, pra vocês não ficar que nem eu. Amanhã eu não tenho mãe, nem sei onde que eu vou almoçar. Simbora que dia das mães é todo dia, viu, gente? É todo dia. Pra vocês, o abraço da Janete Segatti, do Araguaia Sertanejo, pros nossos patrocinadores, pros nossos ouvintes. Nosso muito obrigado. Fiquem com Deus e sábado que vem estarei aqui, se assim Deus permitir. Beijo, fui!
1: Valeu, gente. Foi muito boa a participação de vocês. Que Deus abençoe o seu final de semana. Mãe, todas as mães do Brasil e do mundo, beijo do Francisco pra vocês, no coração de vocês. Se você, se seu filho não declara pra você que te ama, mas nós te amamos, alguém do mundo te ama, tá bom? Mãe, não fica desprezada. Beijo do Francisco pra todo mundo desse mundão de meu Deus e tchau, obrigado. Falou, batatinha!
0: Desculpa então que eu não pude atender os pedidos de vocês todos, tá? Semana que vem vocês pedem de novo que nós estamos aqui pra atender. Então, muito obrigado, beijo pra vocês, fui!
1: Às vezes tinha que atender todo mundo, mas bom é quando o programa é assim mesmo, que dá muito ouvinte e não dá tempo de atender, é sinal que o programa tá bom demais. Beijo, tchau!

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10: 14 horas e 46 minutos.

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Com os olhos chorosos e o coração em pedaços, ainda encontro forças para suportar esta sublime renúncia.

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1: 15 horas e 45 minutos.

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5: Hora do papai, hein? 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
10: 16 horas e 45 minutos.

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6 horas da tarde. É hora de agradecermos a Deus por mais um dia abençoado. Pai nosso que estais no céu, santificado seja o vosso nome. Venha a nós o vosso reino, seja feita a vossa vontade, assim na terra como no céu. O pão nosso de cada dia nos dai hoje, perdoai-nos as nossas ofensas, assim como nós perdoamos a quem nos tem ofendido, e não deixeis cair em tentação, mas livrai-nos do mal. Amém. Ave Maria, cheia de graça, o Senhor é convosco, bendita sois vós entre as mulheres, e bendito é o fruto do vosso ventre, Jesus. Santa Maria, Mãe de Deus, rogai por nós, pecadores, agora e na hora de nossa morte. Amém.

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12: Dezoito horas e 45 minutos.

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